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0: bater esse violão.
1: Aí, Júnior, o que será que tinha naquele áudio, hein, meu irmão?
2: César, eu também quero saber, velho.

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1 hora e 19 minutos.

0: do Brasil.
1: Obrigada, meus amores.
2: Obrigado. Coisa linda.
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1: 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Olá, bom dia, bom dia. Estamos chegando para mais um programa Rancho 99 da sua Paranapanema, de Piraju para todo esse mundão. Para você do sítio, chácaras, fazendas, muito bom dia. Vem com a gente aqui o melhor da música sertaneja, o clássico da música sertaneja, para você no 99.1 FM. Tamo juntinhos e vamos.

0: 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Mabraco e mãos à obra, com a gente até às 6h30 da manhã, com a boa música sertaneja no seu rádio. Então vamos de música.
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1: 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Rancho 99, de volta. Como é que tá o seu dia? Tudo beleza? Tudo legal? Tá gostando? Então tem mais. Até às 6h30 da manhã, muita música sertaneja no seu rádio. Música sertaneja que você curte, que você gosta, aqui na Paranapanema de Piraju, para todo esse mundão. Para você de Piraju, da região, das estradas, sempre na sintonia com a gente. Pessoal de Sarucaiá, sempre na sintonia. Tejupá, Timburi. Pessoal de Ribeirão Bonito, Taquarituba. Nosso abraço aí a todos aí. Pessoal lá do Óleo, né? Bernardinho de Campos, Cerqueira César. Nosso abraço a todos e a música sertaneja não para. 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
2: Rancho 99, de volta. Como é que tá o seu dia? Tudo beleza? Tudo legal? Tá gostando? Então tem mais. Até às 6:30 da manhã, muita música sertaneja no seu rádio. Música sertaneja que você curte, que você gosta, aqui na Paranapanema de Piraju, para todo esse mundão. Para você de Piraju, da região, das estradas, sempre na sintonia com a gente. Pessoal de Sarucaiá, sempre na sintonia. Tejupá, Timburi. Pessoal de Ribeirão Bonito, Taquarituba. Nosso abraço aí a todos aí. Pessoal lá do Óleo, né? Bernardinho de Campos, Cerqueira César. Nosso abraço a todos e a música sertaneja não para. 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
1: É o Rancho 99 da sua Paranapanema, juntinhos com o clássico da música sertaneja. E você que tá aí em Piraju, na região da estrada, sempre ligadão com a gente, nosso abraço. Mandar um abraço pro Daniel, tá lá no Eldorado, sempre na sintonia com a gente. Também a Nilza e o Zé Roberto lá na Tibiriçá. Alô, Nilza, alô, Zé Roberto. Também o Zequinha Mandioca, alô, Zequinha, tá lá na Vila Jurumirim, na sintonia com a gente. O Val, lá na Fazenda Santa Lúcia. Alô, Val, bom dia. O seu Abissaí, também na sintonia com a gente. Carlos, eu sou Wesley, pessoal do Canto dos Pássaros, sempre na sintonia da 99.1 FM, e música boa toca aqui no Rancho 99.

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0: Louvado seja o nosso Senhor Jesus Cristo, para sempre seja louvado. Hoje é dia 11 de julho, é sábado, e hoje a igreja celebra a festa do Abade São Bento, tão popular, tão conhecido no meio de todos nós católicos, né? São Bento, nascido no ano de 480, olha só, lá no começo do cristianismo, na Itália, e se tornou uma referência, né, religiosa para todos os católicos, que São Bento, lá do céu, interceda por nós. Também vamos pedir a intercessão de Nossa Senhora do Rocio, fazendo juntos nosso ato de consagração. Nossa Senhora do Rocio, Rainha do Céu e da Terra, Padroeira do Paraná, nós vos saudamos, refúgio dos necessitados. Por vossas mãos intercessoras, a misericórdia de Deus jamais faltou. Dai-nos a graça de sermos discípulos de Jesus, na busca de vivermos a palavra de Deus. Transformai a nossa vida em um santuário de amor, onde Jesus seja o centro. Consagramo-nos a vós, cheios de confiança. Em vossas mãos renovamos as promessas do nosso batismo. Renunciamos a toda forma de egoísmo para vivermos e convivermos como irmãos. Mãe do Divino Orvalho, que cura e salva, com amor queremos propagar a vossa devoção. Nossa Senhora do Rocio, envolvei-nos em vosso manto de amor e proteção. Mergulhados nos mistérios da encarnação, morte e ressurreição de Jesus, conduzi a nossa vida para o coração de Deus, na ação do Espírito Santo. Assim seja. Amém. Agora a bênção da água e dos objetos de devoção. Senhor Deus Todo-Poderoso, fonte e origem de toda a vida, abençoai esta água que vamos usar para pedir o perdão de nossos pecados e alcançar a proteção contra toda a doença. Concedei, ó Deus, que por vossa misericórdia jorrem sempre para nós as águas da salvação, para que possamos nos aproximar de vós com o coração puro e ficarmos livres de todo o perigo do corpo e da alma. Abençoai também, Senhor, os nossos objetos de devoção e artigos religiosos. Por Cristo nosso Senhor. Amém. O Senhor esteja convosco, Ele está no meio de nós. Desça sobre você, sobre a sua casa, a bênção de Deus Todo-Poderoso. Pai, Filho e Espírito Santo. Amém. Um grande abraço e fique com Deus.
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1: Rancho 99, de volta. Como é que tá o seu dia? Tudo beleza? Tudo legal? Tá gostando? Então tem mais. Até às 6:30 da manhã, muita música sertaneja no seu rádio. Música sertaneja que você curte, que você gosta, aqui na Paranapanema de Piraju, para todo esse mundão. Para você de Piraju, da região, das estradas, sempre na sintonia com a gente. Pessoal de Sarucaiá, sempre na sintonia. Tejupá, Timburi. Pessoal de Ribeirão Bonito, Taquarituba. Nosso abraço aí a todos aí. Pessoal lá do Óleo, né? Bernardinho de Campos, Cerqueira César. Nosso abraço a todos e a música sertaneja não para. Rancho 99.

0: Bonita essa música. Que gostosa.
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1: Mas que beleza, Tião Carreiro Paraíso cantando as músicas de Lorival dos Santos aqui presente. Lorival, você tem uns quilômetros que vai daqui a não sei aonde de sucesso. Mas é possível que você, dentre esses sucessos, tenha a sua música favorita. Você podia fazer uma confissão pra gente?
2: É, como todo pai tem sempre um filho predileto. Eu gosto de todos, né? Mas tem um que é mais chegado. Eu gosto de Pagode em Brasília, Filhinho de Papai, e Levanta Patrão, e Rio de Piracicaba. É uma das músicas que eu mais gosto, minhas prediletas.
1: Não tem especificamente uma, essa, você tem várias, assim, as suas favoritas, não é isso?
2: Agora, a principal mesmo que eu gosto, que não foi muito executada, chama-se Levanta Patrão.
1: Levanta Patrão.
2: Levanta Patrão.
1: Por quem foi gravada?
2: Tião Carreiro.
1: Tião Carreiro. Falando de Tião Carreiro e Paraíso, mais um número. Olha, essa confissão aí, tem algum significado de não ter feito sucesso ou não? Por que não fez sucesso a música gravada pelo Tião?
2: Olha, isso aí, sei lá, talvez não foi divulgada, porque é uma letra assim um pouco... Ela defende o trabalhador, o homem que trabalha, que morre trabalhando, sei lá.
1: Ah, já entendemos. Não é nada não, vamos lá. Vamos ver essa beleza do Lorival dos Santos.
3: Vamos cantar um cururu, Homem Até Debaixo d'Água, do Lorival dos Santos.
1: Homem Até Debaixo d'Água.

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1: É isso aí, chegando ao final de mais um Rancho 99 deste sabadão. Pra você que vai curtir o sabadão aí, nosso abraço. Piraju e região, sempre ligados com a gente, 99.1 FM, a programação da Paranapanema. Um abraço a todos, um ótimo sábado e continua a programação da 99.1 FM. Um abraço a todos.
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1: Oi, minhas queridas. Que alegria ter você aqui com a gente. Eu sou Andressa Pires e seja muito bem-vinda ao Toque de Mulher. Que delícia começar essa nossa conversa, não é mesmo? Nesta parte do programa, a gente vai bater um papo leve e inspirador sobre coisas que fazem a diferença na nossa vida. Por exemplo, você já parou para pensar que recomeçar não é fracasso? É uma chance linda de se reinventar, de mudar um hábito, um caminho e encontrar uma felicidade nova. Toda mulher merece essa oportunidade de crescer. E para a gente ter essa energia, é super importante cuidar da saúde. Não só nos exames, mas observando o nosso corpo, o humor, os sinais que ele dá. Conhecer a si mesma é poder. Aquela casa mais organizada, arejada, faz um bem danado para a mente e para o coração, viu? Pequenas mudanças trazem uma sensação de paz enorme. Fica ligadinha com a gente, porque o Toque de Mulher está só começando. E logo, logo eu volto com mais dicas e muita energia pra você. Não sai daí!
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6: Manhã de sucesso pra vocês na Paranapanema FM. São 7 horas e 16 minutinhos aqui na 99. Muito bom dia. Começando mais uma manhã de sábado incrível com vocês. Hoje é sábado, dia 11 de julho de 2026. A todos vocês, muito obrigada pelas mensagens, pelo carinho de todos. Gente, o pessoal tá por aqui já mandando bom dia, já todo mundo participando, tá? Sabadão, além de muitas músicas maravilhosas, tem vocês aqui na 99. Então aproveita, manda aí o seu bom dia aqui pra mim no meu WhatsApp, no 998330610. Participa, manda sua mensagem, mande aí o seu bom dia e vem curtir com a gente uma manhã deliciosa. Pode ser? 7h18 na 99, vamos mandar um alô especial para os nossos parceiros e patrocinadores aqui do Manhã de Sucesso, né? 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Então é isso, muito bom dia, ouvintes da Paranapanema FM. Já temos várias mensagens por aqui, né? O pessoal mandou mensagem, calma lá, turma toda, a gente já chega para mandar um bom dia para todos vocês. Antes, é claro, tem música chegando, nós vamos com o Fernando Sorocaba. Com gaveta.

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1: Manhã de sucesso para vocês aqui na Paranapanema FM. Pessoal, muito bom dia. São 7 horas e 23 minutos. Muito obrigada pelas mensagens. Vamos aproveitar e já mandar aquele alô mais do que especial para todos os nossos ouvintes aqui da Paranapanema. Olha, com a gente sempre o seu Talarico e a dona Silvana aqui em Piraju. Tem também a minha amiga dona Sônia Campos, todas as manhãs ligadinhas na 99. Agora, quem mais? Mandou, inclusive, uma foto linda, né? Do nascer do sol e da nossa torre ali da igreja de São Sebastião, aqui no centro da cidade. Foi a dona Benê Bianchini. Que foto bonita que a senhora mandou, hein, dona Benê? Obrigada por essa imagem maravilhosa. Quem mais também tá por aqui é o Ismael Galdino de Lima. Muito bom dia para você, Ismael. Quem mais tá chegando por aqui é o Osvandil Santos. Muito bom dia para você também, Osvandil. Lá em casa também é a Lucinha Aureliano, o Davizinho, todo mundo já ouvindo a programação da 99. E você que tá aí na sua casa, sabadão, não vai trabalhar, tá tomando o seu café? Vem comigo, tá? Ergue o som do seu rádio, aproveita a nossa programação e vamos aproveitar um sábado maravilhoso aqui na Paranapanema FM. 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
1: Vamos dando sequência à nossa programação. São 7h24 aqui na Paranapanema FM. Sabe quem tá chegando para vocês? Marília Mendonça e Marcos Ibellucci com Cancela o Sentimento.

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0: Tem mais música chegando, nós vamos de Facas. Especialmente pra Lucinha. A Lucinha adora essa. É Diego e Victor Hugo e Bruno Marrone. Diego e Victor Hugo.

0: 7h31. Vocês estão ouvindo Diego Victor Hugo e Bruno e Marrone com facas. Olha, agora tem horóscopo pra vocês, vamos lá?
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0: Bom, começando a melhor parte da nossa manhã para nossos queridos ouvintes, está chegando para vocês o horóscopo deste sábado, tá? Dia 11 de julho a gente começa com Áries, né? O pessoal aí do signo de Áries faz aniversário do dia 21 do 3 a 20 do 4. Se precisa colocar as mãos na massa hoje, saiba que dá para encarar desafios de rotina com raciocínio rápido e uma ótima comunicação. Vai sobrar pique para viajar, passear ou apenas reunir-se com os amigos e colocar a conversa em dia. Aproveite o astral para sair da rotina e movimentar os seus contatos, já que seu jeito descontraído favorece novas amizades. A cor do dia para você aí do signo de Áries hoje é violeta, tá? Falando agora com taurinos que fazem aniversário do dia 21 do 4 a 20 do 5. O fim de semana começa recheado de boas novas envolvendo dinheiro. Sua atenção vai se voltar para assuntos financeiros e você pode ter ótimas oportunidades para encher o bolso pela manhã. À noite, há chance de cair um Pix que você não estava esperando ou até de receber um dinheirinho que você já dava como perdido. Agora, um ótimo astral para fazer algumas compras, organizar a sua casa e até desapegar um pouco de coisas materiais. Vocês de Touro, a cor do dia para hoje é marrom, tá legal? E agora a gente já pode finalizar com os geminianos que fazem aniversário do dia 21 do 5 a 20 do 6. Seu jeito confiante segue em alta e o seu signo fica mais comunicativo e sociável do que o normal. Sinal de que o final de semana começa bem animado. Praticar exercícios e gastar o excesso de energia ajuda a cuidar melhor da sua saúde. E a cor do dia para você ir do signo de Gêmeos hoje é preto, pessoal. Este foi o nosso horóscopo, o primeiro bloco do dia. Daqui a pouquinho tem mais.
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0: 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Vamos pro intervalo, logo logo eu estou voltando, são 7h34.
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0: 7:40 na Paranapanema FM, pessoal, bom dia! Vamos então agora com mais um bloco do horóscopo para vocês. E chegou o momento de falar aqui com cancerianos, pessoal do signo aí do câncer, né? Eles fazem aniversário do dia 21 do 6 a 21 do 7. A lua segue no signo anterior ao seu, o que pode diminuir um pouco o seu pique se você precisar pegar no batente, né? A boa notícia é que o seu sexto sentido segue afiado e você pode descobrir novas maneiras de resolver os assuntos de sempre. Aproveite o final de semana para diminuir o ritmo e descansar. Repensar algumas coisas pode ser mais fácil. Então não se preocupe se pintar o desejo de se isolar por enquanto, tá bom, cancerianos? Cor do dia para vocês hoje é cereja. Agora eu falo com o pessoal do signo de Leão. Leoninos fazem aniversário do dia 22 do 7 e 22 do 8. O seu lado sonhador e animado deixa o sábado bem mais gostoso. As amizades à noite podem divertir o pessoal e você também pode matar a saudade de quem andava distante. A cor do dia para você do signo de Leão hoje é amarelo. E por último, agora a gente finaliza aqui com o pessoal do signo de Virgem. Virginianos, bom dia! Lembrando que essa galera toda faz aniversário do dia 23 do 8 a 22 do 9. Vamos lá, então. Pessoal do signo de Virgem, né? Isso aí. As estrelas enviam boas vibes para você se dedicar ao trabalho e fica mais fácil redirecionar a sua ambição para algo concreto. Priorize o que precisa ser feito e invista no seu marketing pessoal. O desejo de fazer algumas mudanças no visual também tem tudo para crescer à noite, seja cortando o cabelo, mudando o guarda-roupa ou experimentando um novo estilo de penteado. Tudo indica que vão chover elogios, virginianos. A cor do dia para vocês hoje é magenta e este foi o nosso horóscopo. Daqui a pouco tem mais.
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0: Bom, são 7 horas e 42 minutos. 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São 7 horas e 44 minutos. Um bom dia especial pro Rômulo, a Lady, a Cleide Wallen, a Bruna, né? Tem também o Renato por lá, o seu Paulo, enfim, toda a equipe da Drogaria São Paulo. E ó, deixa eu falar pra vocês, quem aí é que ontem foi lá no show da Thaíne Thiago? Eu fui, hein? E eles tocaram essa daqui, ó, que é o maior sucesso deles, tem Deserto.

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1: 7:51.
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1: De volta com Manhã de Sucesso para vocês aqui na Paranapanema FM. São 7:57. Na Paranapanema FM tem mais um bloco do horóscopo chegando para vocês, tá bom, pessoal? Vamos falar hoje aqui, então, com o pessoal do signo de Libra. Librianos, bom dia! Pessoal que faz aniversário do dia 23/9 a 22/10. Tá legal? Vamos lá, então. Há sinal de muito pique para dar um chega para lá na rotina. O desejo de viajar e de se divertir com os amigos deixa o astral mais leve. E você pode curtir os momentos de folga ao lado das pessoas que você mais ama. E tudo que fizer acompanhada será mais gostoso. A cor do dia para você e do signo de Libra hoje é azul claro, tá? Agora eu falo com escorpianos que fazem aniversário do dia 23/10 a 21/11. Logo cedo, você conta com foco redobrado para resolver qualquer assunto que estava pendente. À noite, o astral é favorável para quem pensa em procurar um novo emprego e dá para agilizar enviando um currículo para as vagas disponíveis. Vale focar mais na saúde, abandonar mais maus hábitos e rever a alimentação e fazer ajustes necessários para cuidar bem do seu corpo. A cor do dia para você aí do signo de escorpião hoje é rosa. E agora, para finalizar, a gente fala aqui então com os sagitarianos, né? O pessoal que faz aniversário do dia 22/11 ao dia 21/12, assim como eu, tá bom? Tudo que você fizer hoje fica mais animado se você tiver companhia. Seja com os familiares, amigos ou com as pessoas mais próximas. É hora de matar a saudade de todo mundo e curtir os momentos de descanso com quem você ama. Logo cedo também, aproveite para adiantar projetos que exigem colaboração de colegas ou contato com outras pessoas, né? Já que as suas habilidades sociais estarão em grande destaque. E a cor do dia para nós, do signo de Sagitário hoje, é branco, bebê! Este foi o nosso horóscopo, daqui a pouco tem mais.
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1: Manhã de sucesso para vocês, são 8 horas em ponto. Eu quero mandar um bom dia especial para o Laércio Barroso, que está ouvindo a nossa programação, o irmão do Moacir, né, nosso querido ouvinte também. Tem a dona Isabel nos ouvindo lá na Codespaulo. Na Codespaulo também tem a minha amiga Rose, e ela está desejando aqui um final de semana abençoado. Amém, Rose, obrigada para você também. O Samir lá na Casa Michel. O meu amigo Luiz Henrique também já está por aqui ligadíssimo com a gente na Paranapanema FM. Todos ligadíssimos nesta manhã deliciosa comigo aqui na 99. E ó, vamos dando sequência na nossa programação, são 8:01, tá? 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

0: 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Vamos dando sequência aqui à nossa programação da Paranapanema FM. Tem todos vocês por aqui. Eita, bom dia, né? O pessoal tá falando, Débora, você nem tocou internacional hoje, bebê. O que tá acontecendo? Calma, ela tá chegando pra vocês. Vocês acham que não, meus queridos? Tem sim. Bom
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0: Manhã de sucesso pra vocês aqui na Paranapanema FM. Tá lembrando, nosso WhatsApp é o 998-33-0610. Você manda aí a sua mensagem, manda aí o seu bom dia, né? E aí vai curtir com a gente a melhor programação e o melhor som do seu rádio, tá? Tem um sucesso que está viralizado no TikTok, é do nosso queridíssimo Charme, né? Justin Bieber com o Favorite Girl.

0: Favorite Girl, sucesso de Justin Bieber. Na Paranapanema, são 8:07.
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0: E tem mais música chegando, agora nós vamos com o Neyo, com o Missy Dependent.

0: Eita, sucesso de Neyo aqui na 99.
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0: Mr. Independent aqui, muito bom dia. E um alô mais até do que especial a todos os nossos parceiros e patrocinadores aqui do Manhã de Sucesso. Pessoal, muito bom dia. 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Ok, pessoal? São 8 horas e 15 minutos. Quem está por aqui com a gente também aqui nessa manhã é o José Antônio Rodrigues. Ele é lá da cidade, aliás, aqui da cidade de Piraju. Ele pediu sucesso, pode deixar. Já vai tocar pra você, hein, José Antônio? Fique aí tranquilo. É, gente, é o seguinte. É o bom dia pra vocês aqui da 99, né? Você manda aí seu bom dia, sua mensagem. Quem mais tá com a gente? É a Solange Brandini. E ela falou, Débora, eu quero muito... Ah, tá, quero muito ganhar esse sorvete, pedindo uma música do Fred e Fabrício, Te Amar é Meu Talento. Pode deixar que já já vai tocar também, meu amigo Pio. Alô, Pio, bom dia pra você, como é que tá por aí? Valeu pela mensagem, pelo carinho. Como eu falei pra vocês, né, Lucinha Aureliano também já ligadíssima nessa manhã maravilhosa. Seu Luiz Sérgio Almeida, bom dia pra você também. E ó, sabe quem chegou? Jorge Matheus, com pergunta boba.

0: Cê sabe eu vou agora.
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4: Alô, alô, minhas queridas. Que alegria estar de volta com vocês aqui no Toque de Mulher. A sua dose diária de inspiração e carinho. Meninas, a alimentação equilibrada melhora tudo. É verdade. O que a gente come, sabe, influencia diretamente nossa energia, nosso humor e a disposição para encarar o dia. E não precisa de grandes revoluções, viu? Pequenas mudanças, como beber mais água e incluir aquelas frutinhas gostosas no seu dia a dia, já fazem uma diferença gigante. Cuidar da alimentação é uma forma super prática de investir na sua saúde e no seu bem-estar. Pense nisso com carinho. Mas calma que o programa tá só começando, tá? Já já eu tô de volta com mais Toque de Mulher e muitas outras dicas pra você. Não sai daí.
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1: De volta com manhã de sucesso pra vocês aqui na Paranapanema FM. São 8 horas e 24 minutos, tá? Vamos dando sequência à nossa programação e ao nosso último bloco do horóscopo. E agora falando com capricornianos, pessoal do signo de Capricórnio. Eles fazem aniversário do dia 21, né? Aliás, 22. Do 12 ao dia 20 do 1. Então vamos lá, então, dando sequência aqui por aqui. Boa parte da sua atenção talvez se volte para o seu vício neste sábado, então mostre o seu profissionalismo para agilizar o andamento das tarefas. A boa notícia é que esse esforço todo promete compenso lá na frente. O astral será perfeito para cuidar melhor do seu corpo, já que o seu jeito centrado e responsável se destaca. A cor do dia para você aí do signo de Capricórnio hoje é cinza, tá? Agora eu falo aqui com aquarianos que fazem aniversário do dia 21 do 1 a 19 do 2. Sábado com ótimas vibes para você se divertir, curtir cada momento de lazer e fazer o que você mais gosta. Com a sorte sorrindo para o seu lado pela manhã, vale fazer uma fezinha, participar de sorteios, rifas ou o que pintar pela frente. Só não exagere. Se você precisa colocar as mãos na massa, use e abuse da criatividade para dar um jeito nisso e em tudo que surgir pela frente. O astral fica mais leve na convivência com os colegas e a cor do dia para você do signo de aquário é branco, né? E agora, para finalizar, a gente fala aqui com peixes, pessoal do aniversário do dia 20 do 2 ao dia 20 do 3. Vamos lá, então. Quem trabalha em home office com parentes ou produtos e serviços para o lar tem mais chances de aumentar os rendimentos hoje. Você pode até garantir uma grana extra se pegar um bico para fazer em casa mais tarde. Aproveite para fazer alguns consertos em casa, comprar algo que você deseja e deixar o seu cantinho bem mais aconchegante. A família também pode dar uma mãozinha se você precisa de grana e vice-versa. A cor do dia para você do signo de peixes hoje é azul esverdeado e este foi mais um bloco do horóscopo. Daqui a pouco tem mais. Tá ok?
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1: Manhã de sucesso pra vocês na Paranapanema FM, tá? São 8 horas e 27 minutos. 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Tá legal, pessoal? Vamos dando sequência à nossa programação da Paranapanema FM, né? Com muito mais música pra vocês, com muito mais sucesso. E tá chegando música, tá chegando internacional mais uma vez. Hoje a gente tá numa vibe de Kanye West com Hurtless.

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9: Sábado, 11 de julho de 2026, Dia Mundial da População. Homem e cachorro morrem após casa ser destruída por incêndio em Botucatu. Na madrugada de ontem, em Rubião Júnior, distrito de Botucatu, um homem de 60 anos e um cachorro morreram carbonizados. De acordo com a polícia, quando as equipes chegaram ao local, encontraram uma edícula nos fundos de um terreno já tomada pelas chamas. Por segurança, as casas vizinhas precisaram ser evacuadas. O homem foi identificado como Cássio Aparecido. Segundo os vizinhos, ele morava sozinho no local. O Corpo de Bombeiros, Defesa Civil e Polícia controlaram o incêndio. A perícia esteve no local em Botucatu. Show de prêmios da PAI em Piraju é hoje. É hoje, a partir das 7 horas da noite, no recinto da FECAP em Piraju, o Arraiá dos Apaixonados. Serão R$ 21 mil em dinheiro em prêmios. A cartela custa R$ 40. E lembrando que amanhã, domingo, acontece a queima do alho, almoço no recinto da FECAP, realização da APAI de Pirajô. Criminosos armados rendem porteiro de empresa no Distrito Industrial em Ourinhos. Três homens encapuzados e armados invadiram uma empresa no Distrito Industrial em Ourinhos, renderam o porteiro e roubaram diversos objetos, equipamentos e materiais, além de utilizarem o veículo da empresa para transportar os itens roubados. O caso está sendo investigado. Dois homens são presos por tráfico de drogas e corrupção de menores em Cerqueira César. Dois homens foram presos em flagrante e duas adolescentes foram apreendidas na noite de quinta-feira durante uma ação da Polícia Militar contra o tráfico de drogas no bairro 9 de Julho, em Cerqueira César. Segundo a Polícia Militar, a equipe do Comando de Força Tática patrulhava a região quando acabou suspeitando dos indivíduos. Eles correram para o interior de uma residência e desobedeceram a ordem de parada, sendo abordado pelos policiais. Durante as buscas, os militares localizaram 288 pedras de crack, 817 pinos de cocaína e também uma porção de maconha. Todos foram presos. Motociclista morre em acidente próximo ao município de Promissão. Na manhã de ontem, sexta-feira, dia 10, pela rodovia Marechal Rondon, SP-300, próximo ao município de Promissão, interior de São Paulo, um carro bateu na traseira de uma moto. Com o impacto, o motociclista caiu no chão e acabou morrendo. O condutor do carro não teve ferimentos. O caso está sendo investigado. Morador de Santa Cruz do Rio Pardo morre atropelado. Na noite de ontem, pela rodovia Vicinal Plácido Lorenzetti, município de Santa Cruz do Rio Pardo, o santa cruzense Rogério Rodrigues de Jesus, de 42 anos, que trabalhava como motorista na empresa MF Transportes, que faz o trajeto de Santa Cruz para faculdades da região, ele caminhava no sentido Distrito Industrial quando foi atropelado por um veículo HB20 conduzido por um morador de São Pedro do Turvo, que seguia sentido Santa Cruz do Rio Pardo. A vítima, Rogério Rodrigues de Jesus, de 42 anos de idade, infelizmente veio a óbito. O caso está sendo investigado. Caminhoneiro que morreu em acidente próximo a Itaí é sepultado em Paranapanema. O caminhoneiro Paulo de Paula, de 39 anos, conhecido em Paranapanema como Chico Bento, foi sepultado na tarde de ontem no cemitério municipal de Paranapanema. Ele foi vítima de um grave acidente envolvendo caminhões no trevo de Itaí na manhã da última quinta-feira. O acidente aconteceu na manhã da última quinta-feira, no entroncamento entre a rodovia João Melão SP-255 e a rodovia Raposo Tavares SP-270 em Itaí. Segundo informações, um bitrem colidiu violentamente na traseira de uma carreta que deixava um posto de combustíveis. No momento da colisão, havia intensa neblina no trecho, fator que pode ter comprometido a visibilidade dos motoristas. Com a força do impacto, o caminhoneiro Chico Bento ficou preso às ferragens da cabine. Ele foi socorrido ao hospital, mas infelizmente não resistiu, vindo a óbito. Condolências à família. Participação do repórter Marcos Fernandes.
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1: Manhã de sucesso para vocês na 99, são 8 horas e 46 minutos. Agora nós vamos à nossa previsão do tempo, tá? Hoje, sabadão, dia 11 de julho, máxima de 28 graus e a mínima de 14, tá? Previsão aí de sol e nuvens durante o dia. Pra amanhã, domingo, dia 12, máxima de 23 graus, a mínima de 16. A previsão por aqui, pra amanhã, né, será aí de sol com muitas nuvens durante o dia. Pra segunda-feira, dia 13, máxima de 18 graus, a mínima de 12. A previsão é sol com muitas nuvens também. Na terça-feira, máxima de 19 graus e a mínima de 9. Minha nossa, vai estar frio, hein, turma? E a previsão aí é de nevoeiro ao amanhecer. Então, tudo nos conformes, tá? Previsão já dada pra vocês, notícias também. Agora a gente vai pro intervalo, mas logo, logo eu tô de volta.
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1: De volta com Manhã de Sucesso e com Peão todo tatuado. Marina Fagundes e Dieninho.
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0: Mariana Fagundes!
1: Eita, sucesso de Mariana Fagundes! Gente, tamo na sequência aqui demais. Hoje tem Israel chegando, Israel e Rodolfo com Ana Castela, com Bombonzinho.

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1: Mais uma sequência com o Guilherme, Gil e Rafaela, com Besteira Feita, sábado 11 de julho. Bom dia!

anunciaram o aniversário da irmã dela, a Zila. Acho que é assim mesmo, né, dona Diná? Os parabéns de toda a família, que Deus abençoe com muita saúde, muito amor e muitos momentos inesquecíveis, dona Zila. Meus parabéns pra você por mais um ano de vida e, claro, né, a família toda tá desejando um feliz aniversário muito abençoado aqui pra você, né? O carinho demais desses familiares. Um beijo a todos, pessoal. Logo na sequência tem Estação 99 com muito mais pra vocês. Então, continuem ligadinhos por aqui, tá bom? Vamos que vamos. Na segunda-feira eu tô de volta. Tchau, tchau.

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7: Da manhã, um minuto, bom dia. Bom dia, bom dia, bom dia. Começando mais um Estação 99, sabadão, hein, turma? Graças a Deus já é sábado, tá? Uma ótima manhã pra você na sintonia aqui na 99.fm, depois da Débora Aureliano com Manhã de Sucessos. Cris Silveira chegando aqui no Estação 99. Onde quer que você esteja, meu senhor, minha senhora, meu amigo, minha amiga, seja muito bem-vindo, seja muito bem-vinda. Música boa, bate-papo bom, tem prêmios, tem você aqui, tem interatividade. A maior audiência do seu rádio, comigo, Cris Silveira.

0: 9:02, sabadão 11 de julho de 2026. Que Deus esteja com você em todos os momentos. Que Deus abençoe grandemente a sua vida, a tua família, as tuas coisas. Com a graça de Deus e de nosso Senhor Jesus Cristo, vamos que vamos, para frente e para cima, sempre juntos. Tá chegando a mensagem do dia com ele, Odelair Ferdin.
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2: Sabadão, para fechar a semana, eu tô chegando para a mensagem do dia. Ô Cris, tá tudo bem? Ouvintes, um dia maravilhoso para vocês, hein? Eu trago a mensagem de hoje, é uma mensagem maravilhosa. Vamos acompanhar? Em dias difíceis, você deve buscar a fé que te leva à essência de amar, pois Deus nunca irá te abandonar. Caminhe sonhando, pois é possível realizar. Quem tem forças para lutar, fé para vencer, nas mãos de Deus, pode ter certeza, tudo isso vai acontecer. Acredite!
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0: 9:04. Bom dia. Marcelo Rossi, Thiaguinho e Schwab.

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0: 9 da manhã, 18. Bom dia, bom dia, bom dia. Isaías Saad, Bondade de Deus. 99.fm, claro. 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
4: Oi, gente linda. Que delícia ter você de volta sintonizada aqui no nosso Toque de Mulher. E pra gente começar essa parte do programa com o pé direito, quero bater um papo super importante. Sabe, muitas de nós carregam essa ideia de que precisam ser fortes o tempo inteiro, dar conta de tudo sozinha. A casa, o trabalho, os filhos, a vida pessoal. E aí a gente se esgota, né? Mas ó, pedir ajuda não é sinal de fraqueza. Muito pelo contrário, é um de maturidade, de autocuidado. Dividir as responsabilidades, seja em casa ou no trabalho, com o parceiro, com a família, com as amigas, evita um esgotamento que a gente conhece bem, tanto físico quanto emocional. Pense nisso com carinho. É um toque de mulher para você brilhar sem sobrecarga. E já já a gente volta com mais um montão de dicas e conversas gostosas por aqui. Não sai daí. Toque de Mulher continua.
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1: 9 da manhã, 27, bom dia, o BK aqui no Estação 99, o BK e o João Gomes.
0: Você.
1: Bom te encontrar. Bom demais encontrar com vocês todas as manhãs aqui na melhor sintonia do seu rádio, 99.fm. Bom também nós encontrarmos todas as manhãs as melhores da cidade, da região, hein? 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
1: 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Dia, alô Eduardo. 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
1: Nosso WhatsApp liberadaço a partir de agora, 998-33-0610. Anote aí, não colocou nos seus favoritos ainda, tá esperando o quê? Coloca, coloca aí, ó. 998-33-0610, o teu nome. De onde você tá ouvindo a gente? Ei, manda aí um Cris Eu Quero. Manda aí um Cris Eu Quero. Porque hoje tem prêmios maravilhosos. Aliás, todo dia tem, né, turma? Sabadão é sabadão especial aqui, não é? Hoje tem a promoção aniversariante da semana. Quem fez aniversário, ó? Desde domingo pra cá. Domingo, segunda, terça, quarta, quinta, sexta, sabadão. Tá, então, ó. Domingo, segunda, terça, quarta, quinta, sexta. E hoje, sabadão.
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1: Manda aí teu nome completo, o dia que fez aniversário. Boa sorte, hein? 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
1: 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Alô Marcinho, alô Priscila, bom dia.
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1: 998-330-610. Então participe, eu quero ver todo mundo aí. Avisa a vizinha, chama a mamãe, chama a vovó. Chama a turma aí, 998-330-610. Manda, Cris, eu quero. E boa sorte pra você, porque tem um montão de prêmios. Boa sorte aí, turma.
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0: 9 da manhã, 41. Bom dia, bom dia. Belchior aqui no Estação 99. Apenas um rapaz latino-americano. Sucesso, um dos grandes sucessos. Talvez o maior sucesso na voz do Belchior, que tem grandes músicas como a Como Nossos Pais, que ficou eternizada na voz de Elis Regina. Esta é uma das minhas preferidas do Belchior, o saudoso Belchior. Apenas um rapaz latino-americano, hein? Sem dinheiro no bolso, claro.
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0: 9 da manhã, 42. Não perca, hora certa o relojão aí, hein? Esta é a sua 99.fm. Importante sempre é ter você sempre com a gente, todas as manhãs. 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

0: 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Agora fica fácil. 9h44, não perca, hora certa, o relojão com a gente todas as manhãs também, Mob Day. 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
0: 9h46, bom dia.
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0: 10 da manhã, bom dia, minha amiga Tânia, oi Tânia. Obrigado pelo carinho da audiência, da sintonia, tá participando do sorteio, boa sorte, hein? Ela pediu Paulo Miklos, vou te encontrar, belíssima canção. Belíssima canção do Paulo Miklos aqui no Estação 99. A Tânia tá ouvindo a gente no Teto 1, alô Teto 1, Teto 2, bairros vizinhos, um ótimo dia pra vocês, hein? Oi, Tânia, boa sorte aí, tomara que você ganhe, tá bom? Boa sorte pra você.
1: Olha, eu fiquei aqui.
0: 10 da manhã, um minuto, não perca, hora certa, o relojão. Vamos pra onde, produção? Vamos lá com ela. Débora Aureliano, bom dia, Débora.
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0: 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Segue aí com a Estação 99. Lembrando que a Paranapanema tá sempre por aqui para trazer as melhores ofertas para vocês e as melhores dicas comerciais também. Segue aí, Cris.
1: Muito bem, valeu, Débora. Alô, turma aí na Tomás Tintas, bom dia. E vamos com JP Ribeiro. Bom dia, fala aí, JP. Alô.
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2: 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O importante é ter você.
1: Muito bem, valeu, valeu, JB Ribeiro, todo mundo aí no Thaís. É a 99.fm, sempre com você, todas as manhãs, olha. E você não participou ainda, tá esperando o quê? Oh, meu senhor, minha senhora, meu amigo, minha amiga, participem. 998-330-610. 998-330-610. O teu nome, de onde você está ouvindo a rádio, manda aí um Cris, eu quero. Boa sorte, porque hoje tem aquele pernil suíno maravilhoso, delicioso. Ah, suculento, no capricho, lá do Mercadinho São José, do Mercado São José, lá do Serginho e da Adriana. Alô, Adriana, alô, Serginho. É um presentaço também lá da Alex Colheita e Colheitadeira, do meu amigo Alex. Alô, turma aí, bom dia, hein? Hoje também tem. Você ganhou hoje e vai retirar amanhã ali do Mercadinho São José, tá, gente? Todo mundo sabe onde é. 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Manda aí um Cris, eu quero, e boa sorte.
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0: Essa manhã, 19, bom dia, maravilhosa Pink aqui no Estação 99, Try. Oi Viviane, bom dia, obrigado pelo carinho da audiência, hein? Tá participando, boa sorte Viviane. E Dil tá ouvindo a Pink, Try. Dessa 19, aliás, essa canção, Try, é um dos grandes sucessos da Pink. Aliás, talvez o maior sucesso. E a Viviane falou que isso oferece a música da minha vida. Que legal, ó. Belíssima letra também, viu? Vai lá. Você que tá aí ouvindo, vá lá e pesquise a versão da música da Pink aqui no Estação 99. Try. Quem pediu, Viviane, boa sorte aí. Tomara que você ganhe, tá bom? 10 da manhã, 20, não perca, hora certa, o relojão, 99.fm, claro. Importante sempre ter você, importante também, ó. 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Bom dia aí, turma. 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Ô Luiz, bom dia. Alô, Luiz Felipe, bom dia. Alô, meninas da Bela Ville. Bom dia pra todo mundo aí, hein? Essa manhã, 25, não perca, hora certa, o relojão, 99.1 FM, claro, o importante é ter você.
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0: Essa manhã, 34, não perca, hora certa, o relógio. Ô, meu amigo, minha amiga, olha, não perca tempo também, tá? Não perca tempo. Não tá participando ainda, tá esperando o quê? Ô, meu senhor, minha senhora, quem sabe não é hoje que fatura a mistura de amanhã, hein? Já pensou? Ah, pernil suíno maravilhoso, saboroso, lá do Mercado São José, do Mercadinho São José, do Serginho e da Adriana. Meu amigo Alex Colheita. Alô, Alex, bom dia, bom dia. É o pernil mais o refrigerante 2 litros, hein? Quem sabe também não é hoje que fatura aquele frango assado delicioso, suculento, mais acompanhamentos. Mais refri 2 litros da Florença. É bom demais, né? 998-330610. Cris, eu quero. Olha, quem tá cantando aí é a dupla australiana de Sydney para o mundo. Air Supply, Lonely's the Night. Solidária é a noite, hein? Quem pediu foi a Vanessa. Vanessa, tudo bem com você? Um ótimo dia, Vanessa, tá ouvindo a gente. Aqui na Várzea. Alô, meus amigos da Várzea, bom dia, Várzea. Nova América, Sombras do Paraíso, Vila São Pedro, Vila Bergamo, a região inteirinha. Pessoal ali próximo à escola do SESI. Alô, turma aí, ótimo dia, bom dia, obrigado pelo carinho da audiência, hein? Todo mundo ali ouvindo 99.fm. Essa manhã, 35, não perca, hora certa, o relojão. Ei, vamos pra onde, produção? Ah, pra onde? JP Ribeiro tá chegando novamente aqui na 99. Alô, JP Ribeiro, bom dia.
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1: 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É, estação 99, o importante é ter você, Cris Silveira.
0: Muito bem, valeu, JB Ribeiro, bom dia, hein, estação 99, claro, importante também. 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

0: 10h41, Bergara, não acerta o relaxão, 99.fm. 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

10 da manhã, 51, não perca a hora. 10 horas e 51, Chicago, aqui no Estação 99. Olha, esta é antiga, hein? 1982. Hard to see, I'm sorry. Difícil é pedir desculpas. 1982, em composição dele, Peter Cetera, junto com o David Foster, ambos da banda Chicago. 1982, esta música liderava as 100 mais da Billboard. Quem pediu foi meu amigo Luciano Internacional Moreira, o filho do seu Jair. Alô, seu Jair, bom dia, bom dia. Alô, Luciano, turma toda aí da Vila São José. O Luciano falou que ele tinha 2 aninhos de idade quando essa música alcançou as 100 mais, liderou as 100 mais da Billboard Hot. 1982, hein? Qual a novela, Luciano? Verão, Sol de Verão. Trilha internacional da novela Sol de Verão. Também, essa música fez muito sucesso porque fez parte da trilha sonora do filme Summer Lovers. Done, 99.1 FM, claro, o importante é ter você para matar a saudade, recordar é viver.

0: 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S55, não perca, agora acerta o relógio, vamos para onde? Agora vamos para... Para onde, produção? Vamos lá com o JP Ribeiro, tá chegando... Lá da Pet Prime Studio, da minha amiga Bianca. Alô, JP.
1: Bom dia, Cris Silveira. Bom dia, ouvintes da 99. Sabe onde eu tô, Cris? Eu tô aqui no Au Au Au, Cris. 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Deixa eu falar com ele aqui primeiro, essa Bianca. Como é que você tá, filho? Tudo bem? Tudo certinho, cadê? Hã? Tá chorando? Ah, bebê, tá chorando. E você? Como é que você tá? Tudo bem? Banho quentinho? Ai, ai, ai, ai, ai, ai, ai. Tá quentinho, Vinícius, viu? Você falou que não morde, Bianca. Ai, meu dedo. Olá, Bianca. Bom dia pra você, tudo bem?
2: Bom dia, ouvintes da Rádio Paranapanema. 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
0: Então, a gente Oi, tá Bianca.
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1: Top, top.
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3: Essa aqui é a Piririca.
1: Piririca?
3: É dela.
1: Ô, Piririca.
3: Essa aqui é dela.
1: Essa é sua. Eu não vou passar a mão, não. Não vou, não. Você falou pra mim que podia, eu fui aí. E aí, ô, bebê? Qual que é o nome dessa?
4: Lola.
1: Ô, Lola, tudo bem, Lola? A Lola tá por ali, a Piririca tá aqui. E esse é o?
4: Esse é o Duque.
1: Eu falei tudo, né? E aí, Duque? É nóis na fita, irmão. 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
0: Obrigado, Bianca, sucesso para você. Obrigado. Tá, obrigado, Vinícius.
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1: Exato.
0: Não foi você? Ai, ai, ai, Cris. Então segue aí, Estação 99, o importante é ter você.
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0: 11:08, não perca, cara. Bom dia, bom dia, bom dia. Pra matar a saudade, essa, hein? Nos deixou na última quinta-feira de madrugada. Wayne Tyler. Sucesso internacional. Quem pediu esta aí tá na sintonia com a gente todas as manhãs. Minha amiga Cida Ortiz, alô Cida, a mulher do Aranha. Bom dia, Armando Barata. Alô Cida, um ótimo dia pra você. Obrigado pelo carinho de sempre. Tá curtindo, tá ouvindo Bonnie Tyler. Minha amiga Lucinha Aureliano também é fã da Bonnie Tyler. Também ficou super triste, chateada. A todos os fãs da musa do país de Gales, para o mundo, Bonnie Tyler. 99.fm, claro, importante é ter você, viu, gente? 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Onze, no próximo sábado, dia 18. Atenção, mulheres na sintonia com Cris Silveira. Atenção, mulheres na sintonia da 99. 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Onze e quinze, não perca, hora certa, o relojão aí, turma. 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Onze da manhã, 16 minutos, não perca hora não, hein? Acerta o relojão aí, 99.fm. 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
1: 11 da manhã, 24. Bom dia, bom dia, bom dia. Olha, mais um grande astro da música internacional nos deixando. Notícia chegando agora do falecimento de Peppino De Capri. Quem lembra do italiano Peppino De Capri? Esta música foi lançada em 1986. Ancora con te. Mas o Peppino De Capri ficou conhecido no Brasil com canções como Champagne, Roberta, entre outros grandes sucessos. Essa canção, Ancora con te, foi regravada numa versão brasileira pelo Roberto Carlos. Outra vez, uma canção de Isolda. O cantor italiano Peppino De Capri morreu hoje, sábado, aos 86 anos. Na ilha de Capri, no sul da Itália. A informação foi confirmada por familiares e também pela agência italiana de notícias. O Peppino De Capri, ele enfrentava problemas de saúde e estava longe dos palcos há muito tempo. A família não informou a causa da morte. Nas redes sociais, o perfil oficial do cantor Peppino De Capri publicou uma foto do cantor acompanhada apenas a palavra Ciao, que significa tchau em italiano. O músico completaria 87 anos no dia 27 deste mês de julho. Faleceu hoje então na Itália, na ilha de Capri, o cantor italiano, com muitos sucessos, inclusive no Brasil, Peppino De Capri.
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1: 11 da manhã, 26, não perca, hora certa, o relajão aí, hein? 11 horas e 26, esta é a sua 99.fm. 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
1: 11h28, não perca. Olha, vamos pra onde, produção? Vamos com ele. JP Ribeiro tá chegando. Tá na Top Motos, fala aí, JP.
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3: 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O importante é ter você.
1: Muito bem, valeu, JB Ribeiro. Todo mundo aí na Top Motos. Agora vamos com ela, Débora Aureliano. Alô, Débora.
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1: Muito bem, valeu, valeu, Débora Aureliano. Já já, o JP Ribeiro volta aqui na 99.fm, hein? Agora, 11h35, bom dia, bom dia.
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1: 11 da manhã, 37, não perca, hora certa, relajão, hein? 99.fm, claro, o importante é ter você. 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

0: 11h40, vão pra onde, produção? Vamos lá com ele, meu amigo de todas as manhãs. Meu amigo Rômulo, alô Rômulo, bom dia, bom dia.
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0: Muito bem, um grande abraço para o senhor também, Rômulo. Rômulo, fica com Deus também, é claro, Rômulo. Ah, o meu amigo Paulinho, a Leide, a Cleide, a Bruna, o Alan, o doutor Renato Violeiro, todo mundo aí. 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Vão para onde agora? Ah, JP Ribeiro tá chegando. Cadê o JP? Tá onde agora, JP? Como é que ele foi almoçar agora? Tá aí? Alô, JP.
2: Fala, Cris.
0: Fala.
2: Ah, Cris do céu. Essa aqui é pra encerrar hoje, hein?
0: Sim.
2: Falar pra você, hoje eu vou me despedir, mas no lugar, no melhor lugar possível que eu poderia estar. Sabadão, ensolarado, meu filho. Copa do Mundo. Eu olhando pra Priscila pra cá, pra Patrícia. Eita. Ali. Olhando pra Pedrina pra cá, pra Jennifer lá, pra Duda ali e pro Marcinho. Do Explosão de Sabor, churrascaria. Marcinho, fala pro Cris e manda ele sentir o cheiro que tá batendo agora.
3: Bom dia, Cris. Bom dia, ouvintes.
0: Ô, Marcinho.
3: É isso aí, Cris. Hoje o negócio aqui está maravilhoso.
0: Eita.
3: O cardápio de hoje é picanha.
0: Sim.
3: Na churrasqueira.
0: Ah.
3: Copa lombo, alho e gengibre, feijoada. Temos macarronada, maionese, arroz, feijão, salada.
2: Ah. Hoje tá top demais. Ô, Bebeste, vem pra cá, fião. Para, tu está fazendo. Paga uma hoje pro Bruno aí, fião. Para com isso, cara. Traz aí pra almoçar aqui, tá? Ó, todo mundo tá convidado pra vir pra cá, da Humberto Mercione. Valério, sinuca não, Valério. Sinuca é só de tarde. Agora é horário de almoço, Valério. Então vem pra cá também você. Traz o Luiz Paulo aí, o Bila. Traz a Débora, a Marli. Marli acabou de sair daqui, né?
3: Isso aí. Ah, o pessoal é parceiro, né?
2: Tá
3: sempre aqui.
2: Aqui virou o restaurante, o Ascarinho dos amigos, né? 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Gostoso demais, né, Marcinho? 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Assim que é gostoso, né? Fica tudo com mais amor.
3: Virou um lugar de amigos, né? Parceiros. É, mas todo mundo tá convidado.
2: E eu
3: né?
2: tô vendo que o ambiente da churrascaria aqui, esse aqui, eu gosto do barzinho, que é o balcão. Você tá fazendo um retrô aqui, Marcinho? Parece?
3: Sim, tá ficando um negócio bem legal. Bem rústico.
2: Bem rústico, né? Top de... Ô, Cris, faz tempo que você vem aqui, ô, Cris, ou não? Faz tempo que você não vem pra cá?
0: Ixi, não vou, rapaz. Vai tem tempo.
3: Sumiu, Cris.
2: Sumiu, ô, Cris.
0: Tá sumindo, Cris. Trabalhando muito, rapaz.
3: Bora tomar uma, Cris.
2: Vem cá, sem álcool.
0: Coca-Cola, né?
2: Marcinho, abre a Heineken lá pra mim já. Pode abrir já, volta, vai junto. Fechou, então. 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Segue aí, Cris, Estação 99, o importante é ter você.
0: Muito bem, valeu Marcinho, todo mundo aí no Explosão de Sabor, o Marcinho, a Priscila, a Jennifer, a Pedrina, o pessoal da Cozinha 1, Cozinha 2, a galera toda aí, um ótimo dia, já tem um almoço lá do Explosão de Sabor, hein? Olha que sensacional, daqui a pouquinho, tá bom? Vão pra onde agora? 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
0: Muito bem, valeu, Silvio. Casa e Casa, cadê meu vizinho aí, ó? 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Aliás, já passamos o tempo, né? Obrigado pela companhia, pela audiência, mais uma semana juntos, hein? Tá acabando o programa, tá acabando a semana, turma! Valeu pela companhia, valeu pela audiência, valeu pela paciência também. Obrigado pelas mensagens da semana toda, obrigado pelas mensagens de hoje. Assim, ó, olha aqui pro rádio, ó, olha aqui pro rádio. Tá assim de mensagens, obrigado pelo seu carinho, pela tua companhia, pela tua audiência. Pra você que não mandou mensagem mais, tirou um tempinho pra ouvir o Cris Silveira, valeu, turma! 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Onze da manhã, 51. Valeu, turma. Bom final de semana. Fica todo mundo com Deus, hein? Segunda-feira, se Deus me permitir, estarei com vocês aqui novamente, tá bom? Ótimo final de semana. Valeu, turma. Tchau.
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0: Olha nós aqui, estamos chegando, é o Parada Esportiva no ar. Vamos falar de esportes aqui para você, na sua rádio Paranapanema. Vem comigo, porque agora nós vamos juntos, em nome de Micauto Peças. 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
0: Nós vamos falar da seleção brasileira. Pedro Donizete chega. O que é que você conta aqui no Parada Esportiva da seleção brasileira? Bom dia!
14: Grande abraço, amigos da Paranapanema, do Parada. Olha, ainda continua as broncas para cima do Ancelotti dentro dos torcedores do futebol brasileiro, principalmente entre os treinadores do futebol brasileiro, que foram desprestigiados pela volta de alguns nomes que estavam fora da lista. De repente o Ancelotti colocou, principalmente hoje, a bronca para cima do Neymar, que ainda continua a convocação, jogador sem condições. É uma situação que ainda não agrada, principalmente os treinadores que passaram pela seleção. Vanderlei Luxemburgo, Dorival Júnior, são outros tantos que criticam muito o Ancelotti. Segundo eles, não sabem nada do futebol brasileiro e acabou complicando e dando esse vexame para a seleção do Brasil. É lógico que os treinadores brasileiros gostariam que um deles estivesse à frente da seleção, mas não. Pagaram um caminhão de dinheiro para o Ancelotti, veio aí, não conseguiu nada. A pior campanha que o Brasil já fez em todas as Copas, um dinheiro enorme que o cara ganha e não apresentou nada, e ainda fica aquela marca do último.

0: há mais 4 anos com esse treinador que não tem aprovação dos torcedores brasileiros. Não tem. Se você fazer uma pesquisa, você vai notar que o Ancelotti não está com moral nenhuma junto aos torcedores. Ninguém gostou da campanha, do comando dele, das mexidas dele, pela frieza que ele é no banco de reservas. Não é aquele treinador atuante que fica à beira do gramado, conversando, gesticulando, cobrando. Ele senta no banco, fica orientando, ele sabe que tem uma grana violenta entrando, então não tá nem aí, né? Mas muitas críticas dos treinadores brasileiros sobre o trabalho do Ancelotti, e que já tem garantido mais 4 anos, mais de 25 milhões aí, mais uma grana violenta. Ele tem para ganhar uma grana nesses 4 anos. É muito dinheiro que ele vai ganhar à frente da seleção brasileira.
1: 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O Pedro Donizete aqui comigo para trazer destaque também das demais seleções na Copa do Mundo.
0: Pois é, e a Copa do Mundo, hein? Ontem tivemos aí os jogos acontecendo, a Espanha passando pela Bélgica pelo placar de 2-1. Jogo muito emocionante, como tem que ser mesmo. Bélgica é uma grande seleção, a Espanha nem se fala, e acabou ganhando a Espanha pelo placar de 2-1. E agora a Espanha com a França vão medir forças na semifinal da Copa do Mundo. Olha que jogão, hein? França e Espanha. Não tem favorito, não tem como dizer nada, porque são grandes forças do futebol mundial. Há quem diga assim: o Brasil, o futebol maior do mundo. Não, isso já foi muitos anos atrás. Hoje, não sei nem que colocação que o Brasil está diante da França, Espanha, essas seleções aí, própria Noruega, Bélgica, Marrocos. Brasil tá lá atrás dessa turma, né? E hoje tem sequência com Noruega e Inglaterra. Era pra gente tá aí, ó, pra enfrentar a Inglaterra, 18 horas, era pro Brasil estar em campo com a Noruega, com a Inglaterra. Mas caímos fora. Vamos ficar chupando o dedo. Noruega e Inglaterra jogam às 18 horas. E aí, mais tarde, 10 da noite, é a vez da Argentina, representando o futebol da América, pegar a equipe da Suíça, tentando chegar também à semifinal. Se passar a Argentina pela Suíça, vai pegar Noruega ou Inglaterra. Olha a Argentina chegando aí de novo, hein? Tem tudo, apesar que a Suíça também tem um bom time, tá bem à frente do futebol do Brasil. Aliás, Suíça e Argentina, Inglaterra, Noruega, Bélgica, Espanha, França, Marrocos, muito à frente do futebol brasileiro. Argentina em campo, portanto, 10 da noite contra a equipe da Suíça. Boa sorte, não temos o Brasil. Vamos torcer para o Messi e para a Argentina. Grande abraço a todos, bom final de semana e até segunda.
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0: 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E não se esqueçam, chute da Copa, chamando a atenção da cidade e da região aqui na 99.1 FM. Mas é sabadão, amanhã domingão, amanhã não tem esporte, então vamos combinar o seguinte: o Parada Esportiva termina aqui, prometendo voltar na próxima segunda-feira. Um ótimo final de semana e até lá!
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3: 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Sábado, 11 de julho de 2026, Dia Mundial da População. Homem e cachorro morrem após casa ser destruída por incêndio em Botucatu. Na madrugada de ontem, em Rubião Júnior, distrito de Botucatu, um homem de 60 anos e um cachorro morreram carbonizados. De acordo com a polícia, quando as equipes chegaram ao local, encontraram uma edícula nos fundos de um terreno já tomada pelas chamas. Por segurança, as casas vizinhas precisaram ser evacuadas. O homem foi identificado como Cássio Aparecido. Segundo os vizinhos, ele morava sozinho no local. O Corpo de Bombeiros, Defesa Civil e Polícia controlaram o incêndio. A perícia esteve no local em Botucatu. Show de prêmios da PAI em Piraju é hoje. É hoje, a partir das 7 horas da noite, no recinto da FECAP em Piraju, o Arraiá dos Apaixonados. Serão R$21 mil em dinheiro em prêmios. A cartela custa R$40. E lembrando que amanhã, domingo, acontece a queima do alho, almoço no recinto da FECAP, realização da APAI de Pirajô. Criminosos armados rendem porteiro de empresa no Distrito Industrial em Ourinhos. Três homens encapuzados e armados invadiram uma empresa no Distrito Industrial em Ourinhos, renderam o porteiro e roubaram diversos objetos, equipamentos e materiais, além de utilizarem o veículo da empresa para transportar os itens roubados. O caso está sendo investigado. Dois homens são presos por tráfico de drogas e corrupção de menores em Cerqueira César. Dois homens foram presos em flagrante e duas adolescentes foram apreendidas na noite de quinta-feira, durante uma ação da Polícia Militar contra o tráfico de drogas no bairro 9 de Julho, em Cerqueira César. Segundo a Polícia Militar, a equipe do Comando de Força Tática patrulhava a região quando acabou suspeitando dos indivíduos. Eles correram para o interior de uma residência e desobedeceram a ordem de parada, sendo abordado pelos policiais. Durante as buscas, os militares localizaram 288 pedras de crack, 817 pinos de cocaína e também uma porção de maconha. Todos foram presos. Motociclista morre em acidente próximo ao município de Promissão. Na manhã de ontem, sexta-feira, dia 10, pela rodovia Marechal Rondon, SP-300, próximo ao município de Promissão, interior de São Paulo, um carro bateu na traseira de uma moto. Com o impacto, o motociclista caiu no chão e acabou morrendo. O condutor do carro não teve ferimentos. O caso está sendo investigado. Morador de Santa Cruz do Rio Pardo morre atropelado. Na noite de ontem, pela rodovia Vicinal Plácido Lorenzetti, município de Santa Cruz do Rio Pardo, o santacruzense Rogério Rodrigues de Jesus, de 42 anos, que trabalhava como motorista na empresa MF Transportes, que faz o trajeto de Santa Cruz para faculdades da região, ele caminhava no sentido Distrito Industrial quando foi atropelado por um veículo HB20 conduzido por um morador de São Pedro do Turvo, que seguia sentido Santa Cruz do Rio Pardo. A vítima, Rogério Rodrigues de Jesus, de 42 anos de idade, infelizmente veio a óbito. O caso está sendo investigado. Caminhoneiro que morreu em acidente próximo a Itaí é sepultado em Paranapanema. O caminhoneiro Paulo de Paula, de 39 anos, conhecido em Paranapanema como Chico Bento, foi sepultado na tarde de ontem no cemitério municipal de Paranapanema. Ele foi vítima de um grave acidente envolvendo caminhões no trevo de Itaí na manhã da última quinta-feira. O acidente aconteceu na manhã da última quinta-feira, no entroncamento entre a rodovia João Melão, SP-255, e a rodovia Raposo Tavares, SP-270, em Itaí. Segundo informações, um bitrem colidiu violentamente na traseira de uma carreta que deixava um posto de combustíveis. No momento da colisão, havia intensa neblina no trecho, fator que pode ter comprometido a visibilidade dos motoristas. Com a força do impacto, o caminhoneiro Chico Bento ficou preso às ferragens da cabine. Ele foi socorrido ao hospital, mas infelizmente não resistiu, vindo a óbito. Condolências à família. Participação do repórter Marcos Fernandes.
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0: 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Brasil!
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16: Manda o seu abraço, sua participação e aquele pedido musical. O programa é feito para você que está na casa, no trabalho, na estrada ou reunido com os amigos. Pagodinho gostoso, né, gente? Obrigado pela companhia e bora curtir nesse clima maravilhoso.
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1: Oi, minhas queridas. Que delícia ter vocês aqui. Andressa Pires chegando com o nosso Toque de Mulher, que voltou com tudo pra gente conversar de pertinho. E pra começar essa nossa parte, quero te dar uma dica valiosa, que muitas vezes a gente esquece na correria do dia a dia, sabe? Em meio a tantas informações e compromissos, o silêncio se torna super necessário. Tentar ficar alguns minutinhos longe do celular, das preocupações, ajuda demais a organizar os pensamentos. Esses momentos, por mais curtos que sejam, renovam a mente e trazem uma clareza emocional que a gente nem imagina. É um carinho com a gente mesma, né? E olha, fica ligadinha, porque ainda teremos mais dicas incríveis e papos deliciosos na última parte do nosso programa.
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0: Um grande abraço lá para toda a nossa audiência em Piraju e toda a região. Obrigado pelo carinho de sempre. É muito bom fazer parte para você desse sabadão, fazer parte do seu sábado com o melhor do samba e pagode. Música.

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4: A roda de samba continua por aqui. Se você está preparado ou preparando o churrasco, reunido com a galera, reunido aí com a família, ou descansando, deixa a Paranapanema ligada, porque ainda vem muita música boa até as 2 da tarde.
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2: Infelizmente, o nosso Samba e Pagode vai ficando por aqui. Muito obrigado pelo carinho, pela audiência e pela companhia desse sabadão. Que Deus abençoe você e sua família. Eu sou JP Ribeiro e agradeço de coração e espero você no próximo sábado, do meio-dia às 14h, aqui na Paranapanema. Um forte abraço e até a próxima!

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1: Oi, minhas lindezas. Que delícia ter a sua companhia. A gente aqui juntinha no nosso Toque de Mulher. Um abraço super apertado pra você que tá ligadinha na rádio fazendo companhia pra gente. E olha só, pra gente fechar essa parte do programa com chave de ouro, quero deixar uma dica que é um verdadeiro segredo pra nossa vida. A comunicação. Muitas vezes, a gente se desentende não pelo problema em si, mas pelo jeito que a gente conversa. Em vez de reclamar, tipo, você nunca me ajuda, que tal tentar algo como, eu me sinto sobrecarregada quando chego em casa e tudo ainda está por fazer. Será que podemos dividir melhor? Falar com sinceridade, mas sem atacar, minhas amigas, costuma resolver tudo muito mais rápido. E o mais importante, ouvir também é parte fundamental, viu? É um carinho que a gente dá para si e para o outro. Mas agora, que pena, nosso tempo...

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0: Essa é sucesso, é pra comemorar.
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3: Era uma vez no super fantástico mundo dos Auge Boys.
4: Calma, cara, que eu vou contar.
3: Não, deixa eu contar, por favor. Não, peraí. Deixa que eu vou contar essa história, ó. Vê?

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2: Léo,
3: foguete.
4: Henry Freitas.
3: Conta essa história pra galera, Léo.
4: Vamos falar assim, ó.

desculpa pra você. Você pode ter certeza que vai cair um pé d'água.

casa, Cristiano. Alguma vez ela sumiu,

0: aprendeu aí? Quem aprendeu? Ó, acende daquele jeito que acendeu aquela hora lá pra nós, só pra nós enxergar o povo aqui. Aí apaga o seguidor só um pouquinho aí pra nós, só pra nós vir. Joga a mão lá em cima, todo mundo assim, barretão. Pra você que tá, que ainda tem esperança da sua mulher assumir que você tá certo, joga a mão lá em cima. Pro lado, pro outro, pro lado, pro outro. Isso é barretão.
1: Se vai.

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0: Obrigada, amiga. Deus te abençoe, tá?
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0: 20 horas e 33 minutos.
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